0: ajudar?
1: Alô?
0: Oi, Rê, tudo bem? É o Bruninho.
1: Oi, Bruninho, que saudade.
0: E aí, vão mexer?
1: Tava esperando você ligar.
0: Me dei bem. Eu vou mexer também.